novas regras para aperfeiçoar o PIX, ampliar suas funcionalidades e reforçar a segurança do sistema. As mudanças incluem novidades no PIX automático, regras específicas para cobranças híbridas e novos procedimentos contra fraude. A partir de 1º de julho de 2017, o PIX automático poderá ser usado em contas salários para pagamentos recorrentes autorizados pelo cliente.

contas. Outra novidade envolve a cobrança híbrida, que reúne boleto e QR Code do PIX no mesmo documento. Para evitar pagamentos em duplicidade, a nova regra determina o cancelamento automático de um dos instrumentos assim que o outro for pago. Em caso de falhas, o regulamento define responsabilidades das instituições que devem comunicar ao usuário quando houver registro de suspeita de fraude, informar a data da marcação e permitir a revisão da medida. Se a suspeita não for confirmada, o registro deve ser cancelado.

treinamento de pessoal de nível superior. Autarquia vinculada ao Ministério da Educação. As candidaturas poderão ser enviadas até 26 de outubro, no horário de Brasília, exclusivamente pelo sistema eletrônico de inscrição da CAPES. Com a mudança no prazo, todo o cronograma foi reajustado. Agora,

0: com os jovens para saber se eles esperam gostar desse momento.
1: Nós somos jovens, entre 14 e 20 anos. Agora, já é assim. Para o Cristo, a

período. Eles encontraram um obstáculo. E veja, como que eu vou dizer? O obstáculo

Eu não sei. Sinceramente, eu não sei. Eu não sei se o paralítico estava sedutoso, né? Ou se ele era magrinho, fortinho, não sei.

Tendo algo que não sabe, que é errado, que não é de agrado do coração de Deus. Então, presta atenção. Três formas principais. É através das ações

pornografia, consumo de pornografia. Sabe aquela mulher de biquíni que aparece na propaganda de nada? Pelo menos um desejo, consumo de pornografia.

Quando chegou lá, isso foi lindo. E aí, quando eu entrei lá, estava pulando, dançando, correndo, estava no chão.

Esse abusador aí, né? Você está vendo o foco? Vai ficar, vai, vai, vamos. Tem que saber também do mesmo, vamos.

nada. Por outro lado, eu não ponderei o que tem uma perspectiva legal para discutir durante a comissão de transição, previsto para iniciar dia 5 de novembro, para não correr o risco da peste e lá na frente há problemas judiciais. Se tiver correto com isso, vamos seguir. Se não, vamos fazer a revisão e a adequação na realidade desse assunto. O ex-prefeito pretende conversar com o governador interino Soldado de São Paulo durante a fase de transição, que ainda não definiu coordenar o coordenador desse processo. Arthur Henrique não teria a proposta de que no início da gestão criar um gabinete dentro do Hospital Geral de Brasília para verificar a real situação da saúde pública lá em também garantiu que vai fazer um ajuste fiscal com eliminação de desperdícios de gastos na redução de contratos. O foco inicial é garantir a redução das despesas públicas para funcionar em reserva e trabalhar com segurança nos próximos 4 anos. O ex-prefeito indicou que vai convidar os secretários municipais da Prefeitura de Brasília, após um governo de quase 5 anos e meio,

Não deixar com o cuidado.

Nós precisamos comprar. A grande maioria dos secretariados serão renovados. Claro que existem peças técnicas do governo atual. Não vão colocar números ainda, mas tem secretário já que eu vou conversar. E pode ser que alguns sejam voltados ao Estado.

tem autonomia. Lógico que isso aí para a gente não. Bastante que quiserem saber, vem dizer para eles, mas não importa, né? O que eu acesso aqui é democraticamente, não para a Assembleia. E é importante é que eles querem eleger um bom nome para a Assembleia Legislativa.

era uma nação de medida natural e da projeção. Para o Paulo, o partido do governador será a maior bancada com quase que cinco deputados reeleitos. Martim Belota, o mais votado, Neto Loureiro, Paulo Loureiro, Raíssa Barbera e Armando Mendes. Naturalmente, também avaliou a eleição do aliado da Estado Federal de Colégio, da forma de chamar o mais votado do mundo expectativa da população toda do nosso governo. Além de uma pessoa na sua

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Parabéns. Parabéns pelo debate, né? Parabéns pela história, né? Um projeto inteligente, que a gente fala em democracia, mas nós saímos aqui, olha, quem não está em dinheiro, não tem nem política para mostrar alguma coisa, só é o que

0: está muito mais gostado para a gente do que a gente pretende fazer a partir dessa lei. Mas, sim, a gestão desse processo eleitoral é uma curiosidade da política realmente.
1: A gente tem que fazer uma coisa.

0: você falou da provocação com ele, nada demais que você falou para ele. Esse menino aí está sempre em quarto e quinto lugar. O Daniel Trindade é ele que bateu eleito no PL. E ele foi isso que foi o presidente, quarto e quinto lugar mesmo.
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Jesus. Então, quando nós somos pobres, eu estou falando que receber a graça do perdão, mas não basta das perguntas do passado, e nos dá a paz do interior com a base de toda a alegria. Segundo, paredes da obediência. Uma vez que nós temos esse contexto, perdemos as paredes. A obediência é a quantidade que nós recrutamos que trazem nossa alegria. Eu tenho uma contestada para responder.

Santa Maria, enquanto a nação brasileira não erra a Deus, quebra seus mandamentos, quebra seus estatutos, quebra as alianças. Então, a mesma pessoa que fala que é de direita, muitas vezes pega um automóvel embriagado, mata o pai de família, como matou a garota rapaz ali na Agulha Rosa. Não, pastor. Na verdade, nós temos que, cada dia, orar para Deus para que tenha misericórdia do povo, dos nossos representantes. E também eu queria falar, né, que essa semana agora eu fiquei um pouco assustado, né? Fiquei impressionado que o governador eleito foi na rádio, né? Quantas vezes o Afonso Parente, o Paulo Giovanni, tentou trazer ele como prefeito aí na rádio para a gente ter um debate, para a gente ter uma fala, e ele nunca foi, agora foi. Aí ele foi, aí tem que. Agora quando ele foi aí, a rádio tem que abrir para o público para falar assim com ele, para questionar algumas coisas, tem o nosso representante agora do nosso estado. Porque agora ele falou aí na rádio que ele vai fazer uma fala que ele não vai ver.

área ambígua de habitando, disse a campanha que é fortalecer a cultura de notificação dos erros, com foco na melhoria dos processos. Isso significa incentivar a investigação.

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dificuldades de transporte, as grandes distâncias e as características da região. Esses fatores podem aumentar o preço de obras e serviços públicos, serão debatidos os gastos e as estratégias para ampliar a eficiência das redes de transporte. Participam especialistas de órgãos públicos,

alto grau. E a pergunta é que se torna a constitucionalidade da lei que regulamenta as apostas de conta fixa no país, como um instrumento que outros devem defender também sobre os pedidos de quantidade legal

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